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2: 97.
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2: 9:22.

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1: 9:35.
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3: 10 e 2.
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0: 112.
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2: 11:32.

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1: Meia-noite.
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2: 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O primeiro computador do mundo pesava mais de 27 toneladas. Foi construído na década de 1940 e ocupava uma sala inteira, consumindo mais energia do que uma casa grande.
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3: Meia-noite 14.

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2: Meia-noite e 58.

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3: 1:18.

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3: O maior recorde de público de um show aconteceu em solo nacional brasileiro. Realizado na praia de Copacabana, no Rio de Janeiro, o show gratuito, apresentado pelo cantor britânico Rod Stewart em 1994, teve a presença de 3 milhões e meio de pessoas, entrando para o livro dos recordes como o maior show gratuito de rock da história.
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1: 1:40.

0: O plástico bolha foi originalmente projetado para ser usado como papel de parede. 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
1: 1:56.
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3: 2:13.

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3: Certamente você ouviu muito ultimamente a expressão cringe. Cringe é uma gíria adaptada do inglês para designar alguém que é visto como brega, esquisito, vergonhoso, ultrapassado, fora de moda. A palavra tomou as redes sociais ultimamente. E você, é cringe?
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0: 47. 2:27.
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5: A rotação da Terra está desacelerando por causa da influência gravitacional da Lua, o que faz com que os dias fiquem lentamente mais longos. A interação gravitacional entre Terra e Lua causa um fenômeno conhecido como desaceleração da rotação terrestre. Com o tempo, essa desaceleração alonga a duração dos dias, mas em uma escala muito lenta, cerca de milissegundos por século.
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8: 2:57.
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4: Sapos podem congelar. Alguns sapos, como o sapo da madeira, podem congelar completamente no inverno e voltar à vida normal na primavera sem sofrer qualquer dano.
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4: 3:13.
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2: Na cidade de Nova York, existem muitos prédios falsos espalhados pelas ruas, construídos de fachada, apenas para manutenção e ventilação do metrô. 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
3: 3:25.
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4: 3:38.
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0: 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A comida servida no avião não é muito saborosa porque nosso olfato e paladar diminui de 20 a 50% durante o voo. 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
2: 3h56.
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6: 4 e 11.

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2: Estrelas cadentes. Na verdade, as estrelas cadentes não são estrelas. São pequenos fragmentos de poeira ou rochas que queimam ao entrar na atmosfera da Terra, criando um espetáculo luminoso.
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3: 4h24.
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3: 4:34.

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2: 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O seu corpo troca completamente de pele a cada 27 dias. Em um ano, você perde e renova quase 4 quilos de pele morta.
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5: 4h42.
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2: A leitura em família fortalece vínculos afetivos, melhora a comunicação e cria memórias que duram a vida toda. Estudos mostram que crianças que leem com os pais têm melhor desempenho escolar.
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2: 4:58.
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2: Existem bibliotecas infantis em lugares inusitados. Camelos levam livros a vilarejos no Quênia. Na Noruega, existem barcos biblioteca. No Brasil, ônibus levam leitura a comunidades ribeirinhas.
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3: 5:17.

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3: 5 e 25.

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2: 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A leitura melhora a capacidade de empatia. Quando nos colocamos no lugar de personagens, treinamos nosso cérebro para compreender e respeitar outras perspectivas.
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4: 5:41.

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4: 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O primeiro computador do mundo pesava mais de 27 toneladas. Foi construído na década de 1940 e ocupava uma sala inteira, consumindo mais energia do que uma casa grande.
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0: 5:58.
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3: Bom dia, povo de Deus! Eu quero que você comece o dia dizendo: eu creio no Deus do impossível. Esse Deus que vai nos dar graça de um dia abençoado. Queridos filhos e filhas, a forma como despertamos é muito importante. Nós despertamos no Senhor e com fé. Vamos rezar? Em nome do Pai, do Filho e do Espírito Santo. Amém. A cruz sagrada seja minha luz. Não seja o dragão meu guia, retira-te, Satanás. Nunca me aconselhes coisas vãs, é mal. O que tu me ofereces, bebe tu o teu veneno. Ó Deus, no início deste dia, venho pedir, por intercessão do glorioso São Bento, que sempre se mostrou compassivo com os necessitados, fazei com que nós obtenhamos o auxílio em todas as nossas aflições. Ó Deus, no início deste dia pedimos, por intercessão de São Bento, nas batalhas da nossa vida, nas batalhas diárias que travamos no trabalho, na família, ajudai-nos, Senhor, para que reine a paz e a tranquilidade e que se afastem todas as desgraças, tanto corporais como espirituais, especialmente o pecado. Ó Deus, por intercessão de São Bento,

batalha que você está travando. Repita comigo: a cruz sagrada seja a minha luz, não seja o dragão meu guia. Retira-te, Satanás. Nunca me aconselhes coisas vãs. É mal o que tu me ofereces. Bebe tu mesmo o teu veneno. Ó Deus, dai-nos a graça de, ao terminarmos nossa vida neste vale de lágrimas, possamos estar contigo no paraíso. Rogai por nós, ó glorioso São Bento, para que sejamos firmes na batalha, decididos na luta e fiéis no discipulado. Ó Deus, por intercessão de São Bento, livrai-nos do mal. Ó Deus, por intercessão de São Bento, livrai-nos da inveja. Ó Deus, por intercessão de São Bento, livrai-nos do pecado. Pai nosso, que estais no céu, santificado seja o vosso nome. Venha a nós o vosso reino. Seja feita a vossa vontade, assim na terra como no céu. O pão nosso de cada dia nos dai hoje. Perdoai-nos nas nossas ofensas, assim como nós perdoamos a quem nos tem ofendido. E não nos deixeis cair em tentação, mas livrai-nos do mal. Amém. O Senhor esteja convosco. Ele está no meio de nós. Que a bênção de Deus recaia sobre todos. Sobre as crianças, os adolescentes, os jovens, os adultos e os idosos. Sobre a água que será tomada e partilhada. Em nome do Pai, do Filho e do Espírito Santo. Amém.

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1: 6 e 4. 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
2: Bom dia, hoje segunda-feira, dia 6 de julho. Evangelho de hoje, Mateus capítulo 9, versículo 18 a 26. Enquanto Jesus estava falando, um chefe aproximou-se, inclinou-se profundamente diante dele e disse: minha filha acaba de morrer, mas vem, põe tua mão sobre ela e ela viverá. Jesus levantou-se e o seguiu, junto com os seus discípulos. Nisto, uma mulher que sofria de hemorragia há 12 anos veio por trás dele e tocou a barra do seu manto. Ela pensava consigo: se eu conseguir ao menos tocar no manto dele, ficarei curada. Jesus voltou-se e, ao vê-la, disse: coragem, filha, a tua fé te salvou. E a mulher ficou curada a partir daquele instante. Chegando à casa do chefe, Jesus viu os tocadores de flauta e a multidão alvoroçada e disse: retirai-vos, porque a menina não morreu, mas está dormindo. E começaram a caçoar dele. Quando a multidão foi afastada, Jesus entrou, tomou a menina pela mão e ela se levantou. Essa notícia espalhou-se por toda aquela região. Meus irmãos, minhas irmãs, o Evangelho nos convida a viver o mistério da fé. Ou seja, tem confiança, tua fé te salvou. Jesus opera dois significativos sinais. Os milagres, que são o sinal da presença do Filho de Deus em nosso meio. A cura e o reviver são sinais do reino de Deus entre nós, apresentando Jesus como o nosso libertador. Tua fé te salvou. Mostra que a fé

0: sempre aparece como a condição indispensável para que toda a obra salvadora de Jesus possa dar frutos. Aquela mulher, no meio da multidão, que nos mostra o Evangelho, rompeu as barreiras humanas e quis tocar na pessoa de Jesus, demonstrando assim um grande gesto de fé. Toca no manto e toca na pessoa de Cristo. Contudo, precisamos confiar como a mulher do Evangelho e deixar-se conduzir as nossas vidas pela fé em Cristo, nosso Salvador, para sermos pessoas que produzem frutos de fé em nossas atitudes cotidianas. Bom dia a todos e que Deus abençoe seu dia.
1: Seis e sete.
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0: 7:58.
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4: Fala, turminha! Bom dia, bom dia, bom dia! 7:59, iniciando mais uma segunda-feira, mais uma semana e mais um Estúdio 90.7 aqui nas ondas da mais ouvida da Rádio Jovem da Cidade, a rádio feita pra você. Segundão, hoje 6 de julho de 2026, neste momento, tempo nublado, 12 graus aqui na nossa região. Então, bora deixar o seu dia, a sua manhã e a sua semana muito melhor por aqui, curtindo os maiores sucessos e ficando sempre bem informado. Aqui no comando e direção de Amor e Levinsky, produção musical do DJ Jonathan Rocha, o Suca. Muito prazer, sou eu quem faz companhia pra você até o meio-dia. Muito bem, gente, gostamos assim, gostamos de começar amanhã falando de promoção. 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
1: 8:15.
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5: Dando a sequência ao nosso sucesso, French Montana, Wiggle.

0: bem, gente? Música boa é aqui na 90.7. Agora 8 horas e 31 minutos, encerrando mais uma sequência de hits. Sonzeira, hein? Chega a arrepiar. Audioslave com Like Stone. Um dos maiores sucessos, inclusive, da banda, né? A música fala sobre saudade, esperança e a busca por reencontrar alguém querido após a sua morte. Uma letra emocionante, interpretada, claro, por Chris Cornell. O solo da guitarra de Tom Morello e a voz marcante de Cornell transformaram a faixa em um clássico do rock dos anos 2000. E se a música boa é clássico, você ouve aqui na 90.7, a sua rádio, do seu jeito.
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3: 8:32.
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0: 47.
1: 8h47.
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4: 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Na sequência, Mark Ronson com Up Down Funk.

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1: 9 e 1. 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

0: 9:12, o eterno rei do pop, Michael Jackson, The Way You Made It Feel, pra finalizar mais uma sequência daquelas que a gente ama demais. Já já, depois do nosso intervalo, depois dos nossos queridos colaboradores, tem Tears for Fears, que é o Shout, Big Mountain, Capital Inicial e mais, muito mais. A melhor programação musical é aqui na 90.7.
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2: 9:12. 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
0: Rio Negro agora 13 graus.
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0: São Zera Brazuca, aquele rock nacional que a gente ama. Teve Capital Inicial pra finalizar a sua maneira. Big Mountain como um sol. Tears for Fears com shout Michael Jackson. Também ao som de The Way You Make Me Feel. Já já tem mais, muito mais aqui na sua nova Rio Negra FM. 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
0: Seguimos aqui na nossa manhã com informações. Vamos falar de Copa do Mundo, mas, né, gente, como todo mundo já está sabendo, a notícia não é das melhores, né? Foram necessários apenas 10 minutos para que a Noruega tivesse as oportunidades que precisava para, infelizmente, eliminar o Brasil nas oitavas de final da Copa do Mundo neste domingo em Nova Jersey. Erling Haaland foi o nome do jogo, como já imaginávamos, né? Marcando os dois gols noruegueses na partida. Neymar ainda descontou nos acréscimos de pênaltis, né? Fechando o placar na derrota por 2-1. Essa foi a pior classificação brasileira desde 1990, quando a seleção caiu para a Argentina na mesma fase. Adiando a chance do Hexa para 2030, o Brasil ampliou para 28 anos o jejum de títulos mundiais. O último título da seleção foi no pentacampeonato em 2002. E aí? Brasil infelizmente eliminado, mas a Copa do Mundo continua. Pra quem vai a sua torcida agora, hein, gente? E por aqui seguimos, com as melhores pra você.
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0: 9h43.
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3: As melhores da sua manhã, Justin Bieber, Holly.

encerrando mais uma sequência nessa versão remix de Vanessa da Mata. Ai, ai, ai, ai, você também curtiu o som de Jason Mraska, Always Looking For You, e Justin Bieber com Holly, abrindo mais um bloco na sequência. Chegando elas, as queridinhas da semana, as 7 mais da Nova.

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1: 9:57.
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5: Tá na hora de aumentar o volume, porque a partir de agora você confere as sete mais da novas músicas que estão conquistando as paradas, dominando os streamings e fazendo sucesso aqui na programação da Nova Rio Negro FM.

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2: Encerrando mais uma edição da I7 mais da nova, aquela sequência que a gente ama demais, que volta ainda hoje a partir das 16 horas aqui na 90.7.
3: 10:21.
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2: Muito bem, dando sequência às nossas informações nesta manhã de segunda-feira, o vice-prefeito Marcelo Votroba assumiu nesta segunda o cargo de prefeito em exercício no município de Rio Negro. Ele ficará à frente do Poder Executivo durante o período de férias do nosso prefeito Alessandro Christian von Linsen. Trata-se de uma transição administrativa e temporária para assegurar a normalidade dos serviços públicos e o atendimento à população. O prefeito Alessandro retorna às suas funções no dia 21 de julho, quando reassume oficialmente o comando do executivo após 15 dias de férias.
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2: Dando sequência aos nossos hits, a gente vai curtir Linkin Park nessa transição que marcou a mudança. Lançada em 2017, Heavy, Linkin Park vem apostando numa pegada mais pop. A letra fala sobre o peso da ansiedade, das preocupações, das batalhas internas que muitas vezes só nós mesmos que criamos. Olha só, foi o primeiro single do álbum One More Light após a morte de Chester Bennington, né? A música ganhou um significado ainda mais profundo para os fãs, inclusive com a parceria da Kiara. Então, hora de aumentar o volume do seu radinho. Vem curtir com a gente essa parceria que deu mais que certo.
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1: E por aqui a gente vai finalizando mais uma super sequência. Que bloco, hein? Um bloco com grandes sucessos que marcaram diferentes gerações. Teve a emoção de Linkin Park com Heavy, o pop descontraído de Harry Styles com a sonzeira American Girls, a nostalgia de Avril Lavigne com I With You, o clássico que homenageia Nova York com Empire State of Mind, Jay-Z com Alicia Keys, e fechando com um dos maiores hits da década de 2010, Closer de DJ Mokers e Halsey. E até as 11 horas tem mais um bloco musical pra você curtir aqui na programação do Estúdio 90.7.
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2: 10h42.
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0: Fechando com ele com essa voz rasgada de Taylor Swift com Lose Control, por aqui perdendo o controle também. Olha essa Miles Smith com Stargazer, Sabrina Carpenter expressando a Vitória e Lagoon, universo de coisas que eu desconheço, e também abrindo esse bloco de Chainsmokers e Hall Street com Closer. Na sequência, chegando quem? As velhinhas que nunca saem de moda, tem Old School até o meio-dia, porque na Nova Rio Negra FM não existe música velha, não. O que existe é muita música boa.
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2: 10h55. 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

0: Que parceria, minha gente? DJ Khaled com a Rihanna com Wild Thought. Música boa, mais um sucesso lá do início dos anos 2000, marcando presença aqui na parte das nostálgicas, essa programação que a gente ama demais, as velhinhas que nunca saem de moda. E já tem mais, até o meio-dia, Old School.
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3: 11:14.
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0: Rio Negro agora 17 graus.
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1: 11:26.
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0: 1143.
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1: E chegamos ao final de mais um Estúdio 90.7 e também Old School, ao som de Aba, Gimme, Gimme, Gimme. Valeu demais pela sua companhia, pela sua sintonia e até amanhã.

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1: Meio-dia. 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
4: Amigos ouvintes, bom dia a todos. Aqui é o Padre Geraldo Valenga. Deus eterno e todo-poderoso, dirigi a nossa vida segundo o vosso amor, para que possamos, em nome do vosso Filho, frutificar sempre em boas obras. Amém. E agora, intercedendo e pedindo a intercessão de Nossa Mãe Maria Santíssima, convido a todos para esta prece bíblica e da tradição da Igreja. Ave Maria, cheia de graças, o Senhor é convosco. Bendita sois vós entre as mulheres, e bendito é o fruto do vosso ventre, Jesus. Santa Maria, Mãe de Deus, rogai por nós, pecadores, agora e na hora de nossa morte. Amém. E rogai por nós, ó Santa Mãe de Deus, para que sejamos dignos das promessas de Cristo. E assim, tendo invocado a intercessão de Maria, pedimos sobre todos a bênção poderosa de Deus. Deus Todo-Poderoso vos abençoe na sua bondade e infunda em vós a sabedoria da salvação. Que o Senhor sempre vos alimente com os ensinamentos da fé e vos faça perseverantes nas boas obras. E oriente para Ele os vossos passos e vos mostre o caminho da caridade, do amor e da paz. E abençoe-os, ó Deus Todo-Poderoso, o Pai, o Filho e o Espírito Santo. Amém. Que a alegria do Senhor seja a força de todos. Tchau, tchau. Bênção a todos.
1: Meio-dia e 4.

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1: Meio-dia e 18.
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0: 12:32.
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1: 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Meio-dia e 45.
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2: 1:14.

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2: 1:27.
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0: 1h45.
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3: 2 horas.
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0: 12:13.
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0: 2h46.
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0: 3 horas.
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1: 3:14.
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2: Três e trinta. 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
1: R$3,50. 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
1: 4 e 8.
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2: 4:19.
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2: 4h30.
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0: 4h44.
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2: 5 e 2.
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0: 5:22.
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2: 5h37.
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1: 5:50.
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1: 6 e 6.
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3: Boa tarde, queridos filhos e filhas, nesta segunda-feira. Vamos juntos elevar a Deus o nosso pedido de libertação por intercessão de São Bento. Por intercessão de Nossa Senhora, tem alguém que você quer pedir a libertação? Reze comigo, Pai, Filho e Espírito Santo. Amém. Amado Senhor, dai-nos a graça de vivermos na Tua presença, hoje e sempre. Senhor, queremos viver os Teus mandamentos, os Teus ensinamentos. E que a Tua palavra seja luz para o nosso caminhar. No final desta tarde, pedimos a graça e a bênção de iluminar as

0: Ao retornar para casa, dai-me um coração limpo, capaz de amar e perdoar. Que eu não leve para o seio de minha família rancor, desentendimento, discórdia. Senhor, eleve esta prece hoje e durante toda a semana, invocando a intercessão de Nossa Senhora e São Bento, pedindo a libertação de todo o mal da minha vida e dos meus familiares, mas principalmente libertai de todos os vícios. Este mal que no coração de toda pessoa pode estragar a família, destruir vidas. Ó Deus, por intercessão de São Bento, libertai do vício do tabagismo. Ó Deus, por intercessão de São Bento, libertai do mal do alcoolismo. Ó Deus, por intercessão de São Bento, libertai do mal das drogas. Nossa Senhora, acolha esse nosso pedido, imperfeito, é verdade, mas interceda junto a teu Filho Jesus, para que esta libertação aconteça. Peça a libertação de algum vício, traga o nome e o vício e reze comigo. Ave Maria, cheia de graça, o Senhor é convosco. Bendita sois vós entre as mulheres, e bendito é o fruto do vosso ventre, Jesus. Santa Maria, Mãe de Deus, rogai por nós, pecadores, agora e na hora de nossa morte. Amém. Nossa Senhora, rogai a Deus por nós. São Bento, livrai-nos do mal. São Bento, libertai-nos da inveja. São Bento, livrai-nos de todos os vícios. Uma boa noite a todos. Amém.
1: Seis e onze.
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1: 6:27.
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0: 7:46.
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1: 8:17.
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2: 8:31.

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2: 8:58.